mais poder subsistir em Portugal, sabendo nós que as possibilidades são tão poucas, isto é, não há assim muito por onde as pessoas se possam defender.